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2: Fala, meu povo, eu sou Fernando Master Mix, direto dos estúdios da Amambay FM aqui em São Paulo, para mais um Versiones Especiales.
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2: Hoje vamos falar de Gloria Estefan, a rainha latina, antes da Shakira, é claro. Gloria Maria é cubana, nascida em Havana. Aliás, os melhores charutos do mundo também estão lá. O pai de Gloria Estefan tinha esclerose múltipla e ficou dependente da esposa e filhas. E com apenas 12 anos, a Gloria já trabalhava, além de estudar e dar aulas de violão. Tudo isso para ajudar o pai. Foi nesse período difícil que ela conheceu o homem que mudaria sua vida. Emilio Estefan. Ele, encantado com ela, convidou-a para integrar a sua banda, a Miami Sound Machine, juntamente com outra vocalista. Gloria e Emilio namoraram por 2 anos e se casaram em 1978, quando esse que vos fala ainda era um ninfeto. Eles gravaram vários álbuns até que, em 1984, alcançaram sucesso internacional com o hit Dr. Beat. Mas o grande pulo foi em 1985 com o single Conga. A música entrou nas paradas da Billboard e isso foi um marco. Logo em seguida lançaram Bad Boy, que fez muito sucesso. E na sequência lançaram o álbum Let It Loose, que foi creditado também à banda Miami Sound Machine. E estourou no mundo todo. Tava indo tudo muito bem, até que em 1990 aconteceu uma tragédia. No meio de uma turnê, uma colisão entre um caminhão e o ônibus de Gloria deixou ela muito machucada, levando ela a andar de cadeira de rodas. E logo após um ano, ela voltou com

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0: Feel of Girls. Fue lanzada por Sting en 1993 dentro de su álbum The Summer's Tales. Y ahora estamos escuchando en la 100.5. 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

0: Hoje é segunda-feira, dia 17 de agosto de 2026, e o Informativo Coamo está chegando novamente no seu rádio. Um ótimo dia para você, cooperado, e para você, amigo ouvinte de todas as manhãs. Hoje é o dia do pão de queijo e o dia do patrimônio histórico. Reze nesta data para São Jacinto. A lua está na fase nova. Este programa que você ouve é uma produção da assessoria de comunicação da Coamo, com reportagem de Ilivaldo Duarte. Eu sou o Guilherme Boller e trago para você o programa da Família Rural e Cooperativista.
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0: O cooperativismo brasileiro voltou a ser debatido em Brasília durante a Semana de Competitividade, evento promovido pela Organização das Cooperativas Brasileiras, a OCB, que reuniu lideranças de todo o país para discutir tendências, desafios e oportunidades para o setor. Entre os participantes do evento, esteve o presidente do Sistema OCEPAR, José Roberto Ricken, que acompanhou as discussões sobre o presente e o futuro do cooperativismo, e também participou de uma homenagem prestada a importantes lideranças que ajudaram a construir a história do movimento cooperativista brasileiro. O encontro reforçou temas como planejamento estratégico, agregação de valor à produção, industrialização e também sobre a importância de preparar as cooperativas para os desafios de um cenário cada vez mais competitivo. No programa de hoje, vamos acompanhar a avaliação de José Roberto Ricken sobre o momento vivido pelo cooperativismo paranaense. Segue com o seu rádio sintonizado aqui com a gente para conferir todos os detalhes. Informativo Coamo vai agora para um rápido intervalo, mas logo nós já estamos de volta.
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0: Se você precisa fazer podas mais drásticas, como aquelas de recuperação ou de reestruturação de plantas doentes, a lua nova é a fase ideal para isso. A baixa movimentação da seiva reduz o estresse da planta, favorecendo uma recuperação mais eficiente e segura. 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
0: O Paraná é reconhecido nacionalmente como uma das maiores referências do cooperativismo brasileiro. resultado de décadas de planejamento, organização e investimento, o modelo cooperativista paranaense se tornou exemplo para outras regiões do país e segue ampliando sua participação na economia por meio da agroindustrialização e da agregação de valor à produção. Durante a Semana de Competitividade da OCB, realizada em Brasília, o presidente do sistema OCEPAR, José Roberto Hicken, avaliou o cenário atual do cooperativismo, comentou sobre os desafios enfrentados pelo setor diante dos custos de produção e das instabilidades do mercado e apresentou as perspectivas para o desenvolvimento das cooperativas nos próximos anos. Você confere todos os detalhes na reportagem de Ilivaldo Duarte.
5: Nós sempre fomos muito integrados com a OCB, então essa é uma iniciativa da nossa unidade nacional, está todo o Brasil aqui. Eu acho que a gente tem que analisar o presente, né, ver o que está acontecendo agora. A gente tem momentos de planejamento e esse aqui é mais de acompanhamento do que está acontecendo. Nós tivemos a alegria imensa ontem, né, de ter uma homenagem aos pioneiros do cooperativismo. E daí, doutor Haroldo Galassini foi um, e você, Elivaldo, você representou, né, recebeu por ele essa homenagem. E é um reconhecimento da importância do que o senhor Haroldo Galassini fez para o cooperativismo brasileiro. Além, obviamente, da Coamo, da OCEPAR, que ele sempre teve uma dedicação assim exclusiva. Então isso é bom, né? Isso foi uma homenagem pública e um reconhecimento e a gente fica muito orgulhoso.
6: E reconhecimento em vida, né, Rico?
5: Ah, sim. Vamos homenagear as pessoas que estão conosco e com saúde. Então é um momento feliz para nós.
6: Presidente, o cooperativismo do Paraná é reconhecido como um dos mais organizados. O senhor está há mais de 30 anos aí. Aquele moço que um dia saiu de Manuel Ribas, engenheiro agrônomo, hoje preside de forma executiva o Cooperativismo do Paraná. A cultura cooperativista, o Paraná tem muito o que fazer ainda? Que estágio está agora com mais de 5 décadas das primeiras cooperativas e desse trabalho que vem sendo feito? Principalmente, importante colocar, o trabalho iniciado por extensionistas, né, que vieram lá da CAR, depois virou EMATER, virou IDR, mas essa essência, essa sementinha foi plantada há mais de 50 anos.
5: Nós temos talvez uma diferença. O Paraná sempre teve um planejamento. Então o cooperativismo do Paraná segue esse planejamento. Eu tive a oportunidade de trabalhar na Carpa também, tive lá no Sudoeste, lá no Oeste, participando desse movimento lá no início dos anos 80. Então, o cooperativismo tem que se planejar. E o Paraná tem isso como uma característica. E futuro, óbvio que nós temos. Eu diria o seguinte, metade da produção que nós recebemos já tem algum valor agregado. Ainda bem que falta fazer a outra metade. Isso tem um potencial enorme. No caso da Coamo, por exemplo, o projeto de etanol de milho. É o primeiro projeto, mas pode ter outros e assim por diante. Então nós nos orgulhávamos até aqui de sermos um cooperativismo agropecuário forte. Agora nós vamos passar a nos orgulhar de ser um cooperativismo agroindustrial bem constituído e forte e bem representativo.
6: Muito bem. Que avaliação o senhor faz preliminar desse primeiro semestre que acabou e quais são os desafios agora para esse restinho de ano?
5: Um primeiro semestre difícil, principalmente na questão de insumos, aí em função das guerras, né? Custo elevadíssimo, o juro é também alto. Então, não é um momento assim fácil, mas nós vamos continuar crescendo, de forma organizada a gente vai avançar.
6: Certo, então o nosso cooperativismo, podemos dizer com orgulho que ele está no caminho certo há muito tempo.
5: Ah, sim, tem planejamento. Quem tem planejamento não se perde no momento de dificuldade. Ele é um desafio, a gente não pode desconsiderar, mas nós temos futuro.
6: A sua mensagem para os cooperados da Coamo e da Crédito Coamo?
5: Vivam a Coamo e vivam a Crédito Coamo, porque essa é a melhor solução que nós temos e juntos a gente vai muito mais longe de uma forma muito mais segura. Sozinho é bem difícil.
0: Você acabou de ouvir a entrevista realizada com o presidente do sistema OCEPAR, José Roberto Hicken, durante a Semana de Competitividade promovida pela OCB em Brasília. Durante a conversa, ele falou sobre o momento vivido pelo cooperativismo paranaense, sobre os desafios enfrentados pelo setor e também trouxe as oportunidades de crescimento por meio da agroindustrialização e a importância do planejamento para garantir a sustentabilidade das cooperativas no futuro. Se quiser ouvir essa entrevista novamente, basta acessar a página do Informativo Coamo em nosso site ou então pesquisar pelo programa nas principais plataformas de áudio. Informativo.

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3: Eu trago agora a cotação dos produtos agrícolas com os preços praticados pela Coamo na praça de Ponta Porã na tarde de sexta-feira. A soja, saca de 60 quilos, ficou cotada a R$ 115. A saca de milho ficou cotada a R$ 48,60. Trigo tipo 1, R$ 75. Novamente, então, os preços praticados pela Coamo em Ponta Porã. A saca de 60 quilos da soja, R$ 115. Milho, R$ 48,60. Trigo tipo 1, R$ 75. Lembrando que estes foram os preços praticados pela Coamo com base em Ponta Porã na tarde de sexta-feira. 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
4: Nós já vamos chegando ao final de mais uma edição do Informativo Coamo e eu agradeço a todos que por mais um dia nos acompanharam aqui no rádio. Amanhã, nós estamos de volta trazendo para você uma nova edição do programa da Família Rural e Cooperativista. Um forte abraço para todos que nos ouvem e até amanhã com mais um programa.
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0: Levo comigo de Gestarte 13 com 47 minutos.
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16: 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Y terminando la hora, señoras y señores, tenemos a Aventura. 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
4: 16:04.
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0: Es a Tayo Cruz a quien le estábamos escuchando en esta tarde agradable de casi primavera. Pero dicen que lo bueno se va otra vez, que viene otra vez el fresquete. No frío, frío, pero sí el fresco.
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